0: em português, em inglês, em francês. Aqui és mais focado e és mais tradicional, mais popular. Creio que é um disco que a inspiração principal está na música que se fazia em Portugal nos anos 70. E entre os meus 15 e 20 anos eu escutava muitos compositores como José Mário Branco, Zeca Afonso, Sérgio Godinho. E é um disco que também, para mim, um pouco inesperado. Eu nunca pensaria a ser um disco como este.
1: Fíjate.
0: Pero,
1: te ha sorprendido incluso a ti el disco.
0: Sí, sí, es verdad. Pero a partir de una primera idea, de una música que se llama Cadeira Preta, que he hecho con mi mujer hace casi 3 años, eu, el día siguiente, eu aí quedado com a ideia de fazer um trabalho como este. Pero na altura estava trabalhando outro projeto.
1: Ou seja, que estavas em outras coisas e como que o disco se te cruzou por el cerebro.
0: Ficou guardado e há um ano e meio aí pegado, empezado a componer más para este disco y bueno.
1: Pues ya está aquí, el disco ya es una realidad. O Rapaz da Montaña es el título de ese nuevo trabajo de Rodrigo Leao, El Niño de la Montaña. Vamos a empezar escuchando el tema que da título al disco y después seguimos profundizando en el resto de canciones.